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2: Sintonia então de 88.fm. Já nota ali uma boa ali na boa sintonia amiga, depois de nós habituar compromissos na rádio alemã de W e também de nossos compromissos publicitários. Pois é, não te espero a gota direita, vou ter um ótimo fim de semana, vou ter um ótimo dia e uma ótima semana, que ali são de boa rádio, comitário de espada. Pois é, mora no Tato Flop, vou ter um ótimo dia e uma ótima semana, sempre ligado na sintonia de Rádio Comunitária de Espargos. Daqui a pouco, previsão de tempo a nível nacional, horóscopo do dia e informação desportiva. Gostaria de ouvir então, não te ouvi um bocadinho de Lavi Santos, feliz.

Presença então de Lavi Santos, que é mais recente e novo trabalho. Vamos à previsão de tempo hoje, dia 24 de agosto de 2026. Notamente então, pois, céu parcialmente nublado ou nublado por vezes encoberto, com possibilidade de ocorrência de chuvisco nas zonas altas de Sota, Vento e Barra da Venda Ocidental. Visibilidade boa igual superior a 10 km, vento de norte-nordeste, balançoso a moderado de 12 a 28 km/h, temporariamente fez de 29 a 38 km/h em alguns sectores de metade ocidental do arquipélago. Durante a tarde e a noite, estado do mar, ondas de nordeste, norte-nordeste de 1 a 2,5 metros, de sul-sudoeste a sul, sotavento com 1,5 a 3 metros, mais a noroeste, nordeste do arquipélago. Temperatura máxima para os dias de hoje, também está de entre 30 a 32 graus centígrados. As de informação do Instituto Nacional de Meteorologia e Geofísica, meteorologista Edmilson de Silva. Pois é, ali que é a previsão de tempo então para os dias de hoje, no todo o território nacional, também tem temperatura entre 30 a 32 graus.

Obrigado, líder Hélio Batalha Jorge. Bom dia, para boa, obrigada para preferência e para sintonia. Queria som de rádio comunitária, queria bom manhã RC. Vamos ao horóscopo do dia. Não está a começar na Deuses, não está a começar na Carneiro. Carneiro está a trazer a semana, começará com carreira em primeiro plano. Você terá disposição para assumir nova responsabilidade. Programa agenda o dia antes de sair correndo. Uma conversa com o par ou sócio fluirá melhor no fim do dia. Assuntos dos filhos ou de um projeto autoral trarão boas notícias. Invista na sua imagem profissional, popularidade em alta. Touro, estudo, viagem e documentação avançarão bem esta segunda. Encontre soluções práticas para vencer as burocracias e agilizar resultados. O sol iluminará seus talentos e os assuntos do coração. Resolve uma pendência familiar ou da casa com uma conversa direta. A rotina de trabalho será cansativa. Intercala os compromissos com cuidados e bem-estar. Gêmeos, um acerto financeiro pedirá atenção neste início da semana. Revise valores e prazos. Casa e família entrarão em foco. Um assunto doméstico pedirá encaminhamento e agilidade. Suas palavras terão força extra. Use para negociar melhor um contrato ou amor. Trará leveza no fim do dia. Escolhe as amizades com critério. Nem todo mundo merecerá confiança. Câncer. As parcerias abrirão a semana. Alinhe expectativas que estavam no ar. O sol agradecerá as comunicações e contactos. Bom momento também para vencer burocracias e acertar documentos. Com Marte em seu signo, a disposição continuará alta, um ganho financeiro animará o clima, exerça seus talentos e se valorize, hora de conquistar estabilidade para o futuro. Leão, a rotina pedirá organização, começa a semana com foco nos assuntos práticos e elimine tarefas, o sol iluminará a vida financeira, administre seus recursos e planeje o orçamento com visão de futuro, um descanso silencioso fará bem. Consolide o que você já conquistou e agradeça quem esteve junto nos momentos mais desafiadores. Sucessos pela frente. Virgem, console em seu signo, você sentirá energia voltando aos poucos. Um programa com os filhos ou um projeto criativo animará o clima. Invista no seu prazer e curta as coisas boas da vida. As finanças pedirão revisão e visão realista. Amigos darão apoio num assunto prático. Um novo ciclo começará devagar e ganhará força a cada dia. Amor em alta. Libra, casa e família pedirão atenção neste início da semana. Organize seus espaços e resolve o que estava pendente. O período será mais introspectivo, bom para encerrar ciclos, descansar e restaurar suas energias. Um cochilo curto no meio do dia devolverá seu rendimento. Amigos trarão convites e informações úteis, conquistas pela frente. Escorpião, as comunicações estarão abertas. Aproveita para pesquisar informações, descobrir novidades e expressar suas necessidades. Uma mensagem clara renderá mais do que uma reunião de trabalho. Amizades e atividades de grupo ganharão destaque. Reúna gente que soma e agrega valor. Uma decisão profissional abrirá novo caminho na carreira, prestígio em alta. Calibre horóscopo do dia, Sagitário, assuntos financeiros entrarão em destaque neste início de semana. Valerá revisar o orçamento antes de assumir compromissos. O sol iluminará a carreira e caminhos para o futuro. Ótimo momento para aumentar a exposição e a viabilidade profissional. Um plano de estudo ou viagem seguirá em andamento. Amigos trarão indicações importantes. Capricórnio, aproveita a passagem da lua por seu signo para cuidar da imagem, das necessidades pessoais e fortalecer a autoestima. Estudos e viagens alargarão seus horizontes nesta fase. Acertos financeiros avançarão com objetividade. Fique de olho em uma proposta interessante de parceria. Inovação no trabalho trarão mais tempo e liberdade. Supera o passado. Aquário, respeite seu ritmo e comece a semana devagar. O sol iluminará mudanças que trarão melhor qualidade de vida. Conversas esclarecedoras com o parceiro aumentarão a confiança. A rotina e a saúde pedirão atenção. Beba mais água e movimente o corpo.
o básico fará a diferença, com o momento também para fazer terapia e se fortalecer interiormente. Peixes, novas conexões abrirão a semana, o sol iluminará as parcerias, a vida, dois e as associações, a rotina de trabalho pedirá mais organização e foco nas soluções práticas, assuntos financeiros poderão interferir no amor, encerra processos do passado e renova as estruturas, hora de aprender com novas referências e rever acordos, bons resultados em negociações. Sintonia de RC, assim foi o horóscopo do dia. Bom dia.

Afinal, maneira que não está a ficar ali de Beto Dias, de Inabo 88.1 FM. Queria bom amanhã, RC, de Inabo Rádio Comunitária, edição para hoje, 24 de agosto, início de mais uma semana, ali na Inabo 88.1 FM. Aquele abraço especial, mês de agosto, mês de verão, te espero que tive um bom fim de semana. Quem vai para o mar, do bom banho de mar, relaxa. Quem passeia também relaxa. E já não está ali para mais uma semana de trabalho, ali na boa rádio comunitária. Pois é, nós, página desportiva para hoje. Então, não está para nós, página desportiva. Não está começando hoje, página desportiva de hoje, está flop de campeonato nacional de basquetebol. Onde é que a equipa de ABC vence a Académica de Mindelo e El Sagre, campeão nacional, e ele sucede a equipa de Real Sociedade, a equipa da ABC. Então, Santiago Sul vence a Académica de Mindelo por 82-66 na final realizada na pavilhão Vavá Duarte. El Sagre campeão de Cabo Verde em basquetebol sénior masculino. Jogo perante Público, formação de Cidade de Praia vence final de final, tapacia frente, então, a equipa de Académica de Mindelo. Na disputa de terceiro e quarto lugar, e a equipa de Real Sociedade vence a Pantera de Salpa 60-55. Então, equipa de ABC vence a equipa de Real Sociedade Sagra, fica na terceiro lugar desse campeonato nacional de basquetebol. Ainda a nível nacional, São Vicente, Javier Garcia vence Volta ao Joe, marcado para mar desafiante e desistência feminina. Representante de Ilha do Maio, Javier Garcia vence 12ª edição de prova de natação. Volta ao Joe na Mindelo, marcado para um forte ondulação e correnteza. Competição conta com 20 nadadores, 18 masculino e 2 na feminino, provenientes de São Vicente, Santo Antão, Mai, Santiago, Sal, e constituir a segunda etapa de circuito nacional. Pois é, a nível nacional basicamente é isso. A nível regional, várias atividades ligadas ao município, festividades do município de Sal, festividades de Nossa Senhora das Dores, e que culmina com o grande festival de Praia de Santa Maria. Nota começou a flop de torneio Interzonas, dois jogos de ontem. Terra Boa vence ao Diletra para 2-0, e também a equipa de África vence Bairro Novo por 1-0. Também durante esse fim de semana, sábado, não tive final de fase de apuramento para o torneio do município de futebol de futebol de 7. Equipa de Ribeira Funda vence Xan Matias para 4-2. E ele será campeão desse torneio de futebol de 7. Torneio de terra também enquadrado no torneio de frade, enquadrado no Fijidades do município. Guiné vence Terra Boa por 1-0, enquanto que naquele outro jogo, Iafaguei e Terra e Casa para Todos empata 2-0. Sintonia então de RC, mal no flop, atividades de fim de semana, que te marca, atividades que marca-se fim de semana, tudo enquadrado na festividades do município. Ainda também no poder flop de natação, nadadora Salgadinha Nician Rosemari Delgado Lima, de Escola de Natação Jandir Lima, para fazer parte de lista, fui convocado para fazer parte de lista de atletas convocados, Federação Cabrinha de Natação, para participar na Campeonato Africano de Natação Júnior Zona 2, que vai decorrer de 28 a 30 de agosto na Dakar. Nician vai competir na provas de 50 metros livre, 50 metros bruços, também 200 metros bruços, ainda 50 metros borboletas. Então, boa sorte lá para Nician, que ele deve fazer uma boa competição nesse campeonato africano de natação lá na Dakar, Senegal. Pois é, algumas informações esportivas que não tinha para Chobli a nível regional e nacional. Agora um passeio para internacional, resultados de as ligas que não te acompanha. Não tive teu futebol durante esse fim de semana e que alegria, regresso de Premier League, regresso de Liga Italiana, regresso de Liga
francesa, Liga Alemã. Nota comecei então ali para a Liga Portuguesa, um dia que não tive mais uma jornada ali da Liga Portuguesa. Na Portugal não tive Marítimo 2, Académico 2, Estoril 0, Rio Ave 2, Sporting 3, Alverca 1, Vitória 1, Nacional 0, Santa Clara 1, Famalicão 0, Porto 2, Arouca 0, Gil Vicente, Má, Casa Pia e hoje 6 e 1 quarto. Depois, no caso de jogo, Moreirense, uma Benfica e Estrada Amadora Braga, fui ficar de ódio lá para mês de setembro. Porto então tem pleno, Porto tem 3 jogos, 3 vitórias no Campeonato Português de Futebol. Na Premier League, primeira jornada desse campeonato inglês, Arsenal 2, Coventry 0, Hull City 2, Manchester City 0, Ipswich Town 2, Sunderland 1, Nottingham 0, Leeds 1, Everton 2, Crystal Palace 0, Brentford 3, Tottenham 0, Brighton 4, Aston Villa 0, Manchester City 2, Bournemouth 1, Newcastle 2, Liverpool 2. Fulham Chelsea, está a jogar hoje 6 horas da tarde na Com de Fulham. Um dia que o campeonato arranquei-se também se foi na França. Na França, Marselha 4, Strasburgo 0, Lens 5, Auxerre 2, Troyes 0, Paris 0, Le Mans 2, Brest 2, Toulouse 0, Lyon 2, Nice 0, Lorient 0, Angers 0, Lille 2, Le Havre 0, Mónaco 1, Rennes 2, PSG 2, primeira jornada de campeonato francês. Também onde é que a Liga arranca foi na Itália. Itália, equipa de Ruben Amorim estreia que vitória. Na Itália, no tive o Udinese 1 como 1, Inter 4, Monza 1, Parma 0, Cagliari 1, Genova 0, Napoli 2, Veneza 0, Lecce 2, Frazione 0, Juventus 1, Atalanta 2, Sassuolo 1, Torino 1, Milan 2, Bologna, Malásio, Tasga hoje, 3:30 e 5:45 tem Roma, má Fiorentina, Liga Italiana. Onde é que a bola já estava a rolar e fui segunda jornada, fui na Liga Espanhola, Rayo Vallecano 1, Alavés 1, Real Betis 1, Real Sociedad 0, Atlético de Bilbao 1, Sevilla 3, Valencia 0, Celta de Vigo 0, Espanhol 1, Real Madrid 2, Atlético de Madrid 2, Vila Real 2, Getafe 1, Racing Santander 0, Elche 0, Barcelona 5, Osasuna, Ma, Levante e Aos 24, a partir de 4:30 e 6:30 tem Málaga, mais esportivo. Sevilha tem 6 pontos, ele tenta liderar esse campeonato espanhol. Vou te dar um check-click rapidamente na Brasileirão. Brasileirão então, Fluminense 2, Remo 1, Internacional 0, Atlético Mineiro 0, Cruzeiros 2, Flamengo 1, Palmeiras 4, Vasco 1, Red Bull Bragantino 1, Grêmio 0, Vitória 0, Bahia 2, Santos 1, Mirassol 2, Chapecoense 1, São Paulo 0, Curitiba 2, Corinthians 1, a hoje tem... hoje 10 horas da noite tem Botafogo Atlético Paranense. Pois é, Palmeiras é líder do campeonato, 51 pontos, Flamengo 54, Atlético Paranense 41 pontos. Pois é, assim fui dando passagem para algum página internacional e na nossa página desportiva campeonatos que te arranca. Só para informar porque Benfica e Casga semana e Benfica dia 6 jogo porque Benfica está a jogar já quinta-feira na Liga, jogo de playoff da César fase de grupos de Liga Europa. Ainda sobre esse fim de semana, de atividades, caro ouvinte, o que é que não poder falar, porque tem continuidade, não tive interzonas ontem, hoje tem continuidade de interzonas, Dinacom da África 70, quando for 16:15, Fonde Ribamá, Zona Fomento, Dinacom da África 70. Logo mais, torneio Mini Champions, no tem 19 horas, Istambul Massuino, 19:50, Padaria Baerne, 20:50, Perigoso Magerev, Sub-23, 21:50, Chapaneles, Machado Matias, jogos agendados para hoje, na Polivalente, Cascais, de torneio Mini Champions, já vou saber que esse calor mais louco da fala lá na Polivalente, Cascais. Pois é, então, assim fui hoje a página desportiva, ali na boa sintonia amiga de RCE. Volta a seguir uma boa ali na Boa Rádio Comunitária.

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Sintonia de Rádio Comunitário de Parques, bom dia, obrigada pela preferência. Hoje é segunda-feira, não está começando mais uma semana. Então, nota da ponta para de saída, mais o espaço convívio ali na Boa Rádio Comunitária de Espargos. Vou tradicional espaço de Tabapoar, sempre segunda a sexta, de 8 até meio-dia. O espaço convívio de Tabapoar, sempre de 11 até meio-dia. Onde é que vou te pedir música de boa preferência? Vou te deixar uma mensagem na Boa RC, não te tocar a boa música. Então, nota conta que boa lado dela, te uma mensagem, vou pedir uma música na Boa RC. Um abraço bem especial. Queria som de RC, a você saber, para participar através da página de manhã RC. E também através da página de Alô Comunidade.

Boa meu, Suzy. Bom dia. Se não começar ali no espaço manhã RC, no espaço convívio, ali na 88.1 FM. Agora, a pedido dos ouvintes, subscrever-nos. Bom dia, Fábio. Incrível música de Johnny Ramos, só nós dois. Bora na casa, vos igual, deixa boa mensagem, boa música.

0: presença ali de Johnny Ramos. Só nós dois, não te segui para Irã. Escreve nós, bom dia, Fábio. Incrível música de Gary, já está bom. Para na casa, tinha boa mensagem, bobo de música de boa preferência.
1: Gary.

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Agora é a Alicia que quer ouvir Boogie Martins explicando.

0: Bri explicando de Buguim Martins, não tem da luz sequeira. Escreve nós bom dia. Hoje não quero ouvir música de Charbel, nós é compatível.
1: Bom dia, professora. Desculpa por chegar atrasado.
2: Vai, vai, Charbel. Entra, senta-te. Hoje vamos falar sobre a palavra...
3: Compatível!
2: Outra vez!
3: Compatível!
2: Quem é que sabe dizer o que quer dizer a palavra compatível?
3: Eu!
2: Silêncio, silêncio! Charbel, o que significa para ti a palavra compatível?

presença dental e de Charbel compatível, já nota com 11h30, nota mesmo na meia, ainda botando o tempo de boa música. Tinha uma mensagem aí na página de manhã, RC, eu liga 241-3855, para pedir boa música na segunda-feira, início de semana. Bom dia, boa escuta e uma boa semana. Agora pedido nós ouvindo Nelly, que para nós bom dia, Fábio, quero ouvir William Araújo, casamento.

Já não está quase no fim do nosso programa. Agora não está pedindo nos 20 a dias. Estão escrevendo-nos bom dia, Fábio. Microfone, música, Tony B. Tony Fica, Levanta.

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1: Olá, caro ouvinte, então vamos a avisos e anúncios aqui na sintonia de 88.1 FM. Pedimos a sua especial atenção. Começámos este espaço com um espaço de aviso e anúncio de missa de sufrágio, esposa Maria de Longuinha, Maria Longuinha, filhos Manuela Santos, Rogério Santos, João Santos, Elizabeth Santos, Carla Santos, Ailton Santos, Indira Santos, Janine Santos e netos, bisnetos e demais familiares. Vim por este meio agradecer a todos os quantos os ajudaram na dor da perda do saudoso... Dar na perda, saudoso esposo, pai, avó e bisavó José Matias dos Santos, mais conhecido por Joe Matias, falecido no passado dia 18 de agosto. E mais se avisa que manda rezar uma missa de sétimo dia, próximo dia 25, terça-feira, pelas 18 horas na Igreja Matriz dos Espargos, sufragando a alma do instinto. A Câmara Municipal de Sal vem por este meio informar a toda a população e em particular os proprietários de oficinas e estabelecimentos similares situados na zona norte da cidade de Santa Maria, que irá dar continuidade à ação de recolha de viaturas avariadas, carcaças e metais abandonados na via pública de, a partir do dia 20 de agosto do corrente ano. Os materiais recolhidos serão depositados no ferro velho para efeito de reciclagem. Esta iniciativa insere-se no âmbito da luta antivetorial, com vista à eliminação de focos de proliferação de mosquitos, ratos e outros vetores de doenças que se acumulam em viaturas abandonadas e sucatas expostas a intempéries. A Câmara Municipal apela à colaboração de todos os munícipes, e em especial dos proprietários de oficinas, sucatas e estabelecimentos de reparação automóvel, no sentido de procederem à remoção voluntária de viaturas avariadas, carcaças, pneus, motores e demais sucatas que se encontram depositados em espaços públicos. O Pedouro da Educação da Câmara Municipal do Sal informa que se encontra abertas inscrições para o futuro novo espaço educativo de Ribeira Funda, localizado ao lado do Campo Cifrão, destinado à valência de creche e jardim de infância. Convidamos a todos os pais encarregados de educação com crianças entre os 3 meses e 5 anos a efetuar a inscrição no Gabinete de Educação da Biblioteca Municipal Jorge Barbosa, das 8 às 16 horas, munidos da documentação exigida. A Sárrida Consultório informa seus utentes que a partir destas datas dispõe destes médicos especialistas. 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A Câmara Municipal do Sal informa que, no âmbito da celebração da 34ª edição do Festival Praia de Santa Maria, estarão abertas até o dia 28 de agosto de 2026 inscrições para todos os interessados em exercer atividades comercial no recinto do Festival 2026 nas seguintes modalidades: bar, restaurante, rolote e venda ambulante. As inscrições podem ser efetuadas no Balcão de Atendimento da Câmara Municipal ou na Delegação de Santa Maria. Requisitos para candidatura: bar, restaurante e rolotes. Formulário de candidatura fornecido pela Câmara Municipal, devidamente preenchido. Cópia de documento de identificação, licença ou alvará comercial válido. Preferencial as candidaturas cujo alvará apresentado corresponde ao ramo de atividade que se candidata. Cópia de cartão de sanidade atualizado e todos os manipuladores de alimentos. Requisitos para candidatura, vendas de ambulantes, preenchimento de formulário fornecido pela Câmara Municipal, cópia de documento de identificação, cartão de sanidade atualizado e pagamento da taxa. Por esta via, a Escola Secundária Ramiro Alves Figueira informa aos alunos e demais interessados que se encontram abertas as matrículas referentes ao ano letivo 2026-2027 nos horários normais de expediente. Mais informações, contactar a Secretaria da Escola, cito em Lomba Branca, ou pelo telefone 583-4527. A Clinitur CITE na cidade de Santa Maria informa os seus utentes que dispõem desses serviços, consultas de clínico geral todos os dias, consultas de com dentista e tratamento dentário com 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Continuando, novamente, esposa Maria de Longuinha, filhos Manuel Santos, Rogério Santos, João Santos, Elizabeth Santos, Carla Santos, Ailton Santos, Indira Santos, Janine Santos, netos, bisnetos e demais familiares, vem por este meio agradecer a todos os quantos os ajudaram na dor da perda do saudoso esposo, pai, avó e bisavó José Matias dos Santos, mais conhecido por João Matias, falecido no passado dia 18 de agosto. Mais se avisa que manda rezar uma missa de sétimo dia, próximo dia 25, terça-feira, pelas 18 horas, na Igreja Matriz dos Espargos, sufragando a alma do instinto. A Câmara Municipal do Sal informa que, sim, que no âmbito da celebração da 34ª edição do Festival de Praia de Santa Maria, estarão abertas até o dia 28 de agosto de 2026 as inscrições para todos os interessados em exercer atividade comercial no recinto do Festival de 2026 nas seguintes modalidades: bar-restaurante, rolotes e venda ambulante. As inscrições devem ser efetuadas no Balcão de Atendimento da Câmara Municipal ou na Delegação de Santa Maria. Requisitos para candidatura, bar, restaurante e rolotes. Formulário de candidatura fornecido pela Câmara Municipal, devidamente preenchida, cópia de documento de identificação, licença ou alvará comercial válido, cópia de cartão de sanidade atualizada de todos os manipuladores de alimentação. Requisitos para candidaturas, vendas ambulantes, preenchimento de formulário fornecido pela Câmara Municipal, cópia de documentos de identificação, cartão de sanidade atualizado e pagamento da taxa. O Pleno da Educação da Câmara Municipal de Sal informa que se encontra abertas inscrições para o futuro novo espaço educativo de Ribeira Funda, localizado ao lado do Campo Cifrão, destinado às valências de creche e jardim de infância. Convidamos a todos os pais encarregados de educação com crianças entre os 3 meses e os 5 anos a efetuar inscrições na Gabinete da Educação da Biblioteca Municipal de Jorge Barbosa das 8 às 16 horas, munidos da documentação exigida. 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Por esta via, a Escola Secundária Ramiro Alves Figueira informa aos alunos e demais interessados que se encontram abertas as matrículas referentes ao ano letivo 26-27 nos horários normais de expediente. Mais informações, contactar a Secretaria da Escola, cita em Lomba Branca ou pelo telefone 583-4527. A Câmara Municipal do Sal vem por este meio informar a toda a população, em particular os proprietários de oficinas e estabelecimentos similares situados na zona norte da cidade de Santa Maria, que irá dar continuidade à ação de recolha das viaturas avariadas, carcaças e metais abandonados na via pública a partir do dia 20 de agosto do corrente ano. Os materiais recolhidos serão depositados no ferro velho para efeito de reciclagem. Esta iniciativa insere-se no âmbito de luta antivetorial, com vista à eliminação de focos de proliferação de mosquitos, ratos e outros vetores de doenças que se acumulam em viaturas abandonadas e sucatas expostas a intempéries. A Câmara Municipal apela à colaboração de todos os munícipes, em especial aos proprietários de oficinas, sucatas e estabelecimentos de reparação automóvel, no sentido de procederem à remoção voluntária de viaturas avariadas, carcaças, pneus, motores e demais sucatas que se encontram depositados em espaços públicos. 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Pois é, caro ouvindo, assim foi mais uma edição da Vision News, aqui da sintonia de 88.1 FM. Gratos pela atenção dispensada, continuação de um ótimo serão na sintonia da RC. Ai!

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desportiva. Nota começando hoje a página desportiva da hoje, Taflob de Campeonato Nacional de Basquetebol, onde a equipa de ABC vence a Académica de Mindelo e El Sagre, campeão nacional, e ele sucede a equipa de Real Sociedade, a equipa da ABC. Então, Santiago Sul vence a Académica de Mindelo por 82-66 na final realizada na pavilhão Vavá Duarte. El Sagre, campeão de Cabo Verde em basquetebol sénior masculino. Jogo perante Sepúlveda Público, formação de Cidade Praia, vence final de final, tapacia frente, então, a equipa de Académica de Mindelo. Na disputa de terceiro e quarto lugar, e a equipa de Real Sociedade vence a Pantera de Salpa 60-55. Então, equipa de ABC vence a equipa de Real Sociedade Sagra, fica na terceiro lugar desse campeonato nacional de basquetebol. Ainda a nível nacional, São Vicente, Javier Garcia vence Volta Joe, marcado para mar desafiante e desistência feminina. Representado no dia do Maio, Javier Garcia vence a 12ª edição da prova de natação. Volta Joe na Mindelo, marcado para um forte ondulação e correnteza. Competição conta com 20 nadadores, 18 masculino e 2 na feminino, provenientes de São Vicente, Santo Antão, Maio, Santiago Sal, e constitui a segunda etapa de circuito nacional. Pois é, a nível nacional basicamente é isso. A nível regional, várias atividades ligadas ao município, festividades do município de Sal, festividades de Nossa Senhora das Dores, que culmina com o grande festival de Praia de Santa Maria. Nota começou a flop de torneio Interzonas, dois jogos de ontem. Terra Boa vence ao de Letra para 2-0, e também a equipa de África vence Bairro Novo por 1-0. Também durante esse fim de semana, sábado, não tive final de fase de apuramento para o torneio do município de futebol de futebol de 7. Equipa de Ribeira Funda vence Xan Matias para 4-2, e ele será campeão desse torneio de futebol de 7. Torneio de Terra também enquadrou-se no torneio de Frade, enquadrou-se nas festividades do município. Guiné vence Terra Boa por 1-0, enquanto que naquele outro jogo, Iafaguei Terra e Casa para Todos empata 2-0. Sintonia então de RC, mal não falou de atividades de fim de semana, que te marca atividades que marca-se fim de semana, tudo enquadrado na festividades do município. Ainda também no poder flop de natação, nadadora Salgadinha Nician Rosemari Delgado Lima, de Escola de Natação Jandir Lima, para fazer parte de lista, fui convocado para fazer parte de lista de atletas convocados, Federação Cabrinha de Natação, para participar na Campeonato Africano de Natação Júnior Zona 2, que vai decorrer de 28 a 30 de agosto na Dakar. Nician está a competir na provas de 50 metros livres, 50 metros bruços, também 200 metros bruços e ainda 50 metros borboletas. Então, boa sorte lá para Nician, que ele deve fazer uma boa competição nesse campeonato africano de natação lá na Dakar, Senegal. Pois é, algumas informações esportivas que não tinha para Chobli a nível regional e nacional. Agora um passeio para internacional, resultados de as ligas que não te acompanha. Não tive teu futebol durante esse fim de semana, e que alegria, regresso de Premier League, regresso de Liga Italiana, regresso de Liga Francesa, Liga Alemã. Nota comecei então ali para a Liga Portuguesa, onde eu não tive mais um jornada ali da Liga Portuguesa. Na Portugal não tive Marítimo 2, Académico 2, Estoril 0, Rio Ave 2, Sporting 3, Alverca 1, Vitória 1, Nacional 0, Santa Clara 1, Famalicão 0, Porto 2, Arouca 0, Gil Vicente, Má, Casa Pia e hoje 6-1/4. Depois, no caso de jogo, Moreirense, uma Benfica e Estrada Amadora Braga, fui ficadiote lá para mês de setembro. Porto então tem pleno, Porto tem 3 jogos, 3 vitórias na Campeonato Português de Futebol.
Na Premier League, primeira jornada desse campeonato inglês, Arsenal 2, Coventry 0, Hull City 2, Manchester City 0, Ipswich Town 2, Sunderland 1, Nottingham 0, Leeds 1, Everton 2, Crystal Palace 0, Brentford 3, Tottenham 0, Brighton 4, Aston Villa 0, Manchester City 2, Bournemouth 1, Newcastle 2, Liverpool 2. Fulham Chelsea, está a jogar hoje 6 horas da tarde na Com de Fulham. Um dia que o campeonato arranquei-se também se foi na França. Na França, Marselha 4, Strasbourg 0, Lens 5, Auxerre 2, Troyes 0, Paris 0, Le Mans 2, Brest 2, Toulouse 0, Lyon 2, Nice 0, Lorient 0, Angers 0, Lille 2, Le Havre 0, Mónaco 1, Rennes 2, PSG 2, primeira jornada de campeonato francês. Também onde é que a Liga arranca foi na Itália. Itália, equipa de Ruben Amorim.

0: O Celta de Vigo 0, Espanhol 1, Real Madrid 2, Atlético de Madrid 2, Vila Real 2, Getafe 1, Racing Santander 0, Elche 0, Barcelona 5, Osasuna, Ma, Levante e Aos 24. A partir de 4h30 e 6h30 tem Málaga mais esportivo. Sevilha tem 6 pontos, ele tenta liderar esse campeonato espanhol. Vou te dar um check-click rapidamente na Brasileirão. Brasileirão então, Fluminense 2, Remo 1, Internacional 0, Atlético Mineiro 0, Cruzeiros 2, Flamengo 1, Palmeiras 4, Vasco 1, Red Bull Bragantino 1, Grêmio 0, Vitória 0, Bahia 2, Santos 1, Mirassol 2, Chapecoense 1, São Paulo 0, Curitiba 2, Corinthians 1. Hoje 10 horas da noite tem Botafogo, Atlético Paranense. Pois é, Palmeiras é líder campeonato, 51 pontos, Flamengo 54, Atlético Paranense 41 pontos. Pois é, assim fui dando passagem para algum página internacional, ainda hoje página desportiva, campeonatos que te arranca, só para informar porque Benfica e Casga semana e Benfica dia 6 jogo, porque Benfica está a jogar já quinta-feira na Liga, jogo de playoff da César fase de grupos de Liga Europa. Ainda sobre esse fim de semana, de atividades, caro ouvinte, o que é que não poder falar, porque tem continuidade, não tive interzonas ontem, hoje tem continuidade de interzonas, Dinacom da África 70, quando for 16h15, Fonde Ribamá, Zona Fomento, Lina Com de África 70. Logo mais, torneio Mini Champions. No tem 19 horas, Istambul Massuino, 19h50, Padaria Baerne, 20h50, Perigoso Magerre, sub-23, 21h50, Chapaneles, Machado Matias, jogos agendados para hoje, na Polivalente Cascais, de torneio Mini Champions. Vou saber que esse calor mais louco da fala lá na Polivalente Cascais. Pois é, então, assim fui nós a página desportiva, ali na boa sintonia amiga de RC.
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0: Achavas que sim?
1: Júlia, já eram.
0: Já sei.
2: Olá.
3: Boa tarde.
1: É aqui que tem uma festa?
3: É sim, eu não disse que sim. Fala-se.

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1: Olá, caro ouvinte, então vamos a avisos e anúncios aqui na sintonia de 88.fm. Pedimos a sua especial atenção. Começámos este espaço com um espaço de aviso e anúncio de missa de sufrágio, esposa Maria de Longuinha, Maria Longuinha, filhos Manuela Santos, Rogério Santos, João Santos, Elizabeth Santos, Carla Santos, Ailton Santos, Indira Santos, Janine Santos e netos, bisnetos e demais familiares. Vim por este meio agradecer a todos os quantos os ajudaram na dor da perda do saudoso esposo, pai, avó e bisavó José Matias dos Santos, mais conhecido por Joe Matias, falecido no passado dia 18 de agosto. E mais se avisa que manda rezar uma missa de sétimo dia, próximo dia 25, terça-feira, pelas 18 horas na Igreja Matriz dos Espargos, sufragando a alma do instinto. A Câmara Municipal de Sal vem por este meio informar a toda a população e em particular os proprietários de oficinas e estabelecimentos similares situados na zona norte da cidade de Santa Maria, que irá dar continuidade à ação de recolha de viaturas avariadas, carcaças e metais abandonados na via pública a partir do dia 20 de agosto do corrente ano. Os materiais recolhidos serão depositados no ferro velho para efeito de reciclagem. Esta iniciativa insere-se no âmbito da luta antivetorial, com vista à eliminação de focos de proliferação de mosquitos, ratos e outros vetores de doenças que se acumulam em viaturas abandonadas e sucatas expostas a intempéries. A Câmara Municipal apela à colaboração de todos os munícipes, em especial dos proprietários de oficinas, sucatas e estabelecimentos de reparação automóvel, no sentido de procederem à remoção voluntária de viaturas avariadas, carcaças, pneus, motores e demais sucatas que se encontram depositados em espaços públicos. O Douro da Educação da Câmara Municipal do Sal informa que se encontra abertas inscrições para o futuro novo espaço educativo de Ribeira Funda, localizado ao lado do Campo Cifrão, destinado à valência de creche e jardim de infância. Convidamos a todos os pais de carreiras de educação com crianças entre os 3 meses e 5 anos a efetuar a inscrição no Gabinete de Educação da Biblioteca Municipal Jorge Barbosa, das 8 às 16 horas, munidos da documentação exigida. A Sárrida Consultório informa seus utentes que a partir destas datas dispõe destes médicos especialistas. Portanto, nos dias 24 de agosto, doutora Carmen Almeida Otorrino, 3 de setembro, doutor José Domingos, Dermatologia, 21 e 22 de setembro, doutora Samira Inocêncio, Endocrinologista, 29 de setembro, doutor Yasser Garcia, Gastroenterologia, às sextas-feiras, doutora Liliane Ribeiro, Ortotraumatologia, diariamente doutora Eliane Teixeira, Dermatologia, diariamente doutora Leonito Correia, doutora Márcia Foz, Clínico Geral, diariamente doutora Lidiane Pimentel, doutora Marlene Reis, Oncologia Obstetrícia, diariamente Pediatria, diariamente doutora Rosa Luz, Nutrição, diariamente doutora Marilda Foz, doutora Simone Delegado, Psicologia, diariamente enfermeira Yara Correia, segundas, quartas e sextas, doutora Carla Borraia, Medicina Interna, terças, quintas e sábados, doutora Maria do Rosário, Magiologia, segunda, sexta, doutora Sueli Andrade, doutora Aureliana da Cruz, Fisioterapia. A Câmara Municipal do Sal informa que, no âmbito da celebração da 34ª edição do Festival Praia de Santa Maria, estarão abertas até o dia 28 de agosto de 2026 inscrições para todos os interessados em exercer atividades comercial no recinto do Festival 2026 nas seguintes modalidades: bar, restaurante, rolote e venda ambulante. As inscrições podem ser efetuadas no Balcão de Atendimento da Câmara Municipal ou na Delegação de Santa Maria. Requisitos para candidatura: bar, restaurante e rolotes. Formulário de candidatura fornecido pela Câmara Municipal, devidamente preenchido. Cópia de documento de identificação, licença ou alvará comercial válido. Preferencial as candidaturas cujo alvará apresentado corresponde ao ramo de atividade que se candidata. Cópia de cartão de sanidade atualizado e todos os manipuladores de alimentos. Requisitos para candidatura: vendas de ambulantes, preenchimento de formulário fornecido pela Câmara Municipal, cópia de documento de identificação, cartão de sanidade atualizado e pagamento da taxa. Por esta via, a Escola Secundária Ramiro Alves Figueira informa aos alunos e demais interessados que se encontram abertas as matrículas referentes ao ano letivo 2026-2027 nos horários normais de expediente. Mais informações, contactar a Secretaria da Escola, cito em Loma Branca, ou pelo telefone 583-4527. A Clinitur Cite na cidade de Santa Maria informa os seus utentes que dispõem desses serviços: consultas de clínico geral todos os dias, consultas de com dentista e tratamento dentário com compartilhação de NPS com agendamento prévio, tratamento de fisioterapia com compartilhação de NPS com agendamento prévio, exames laboratoriais, exames de radiografia, exames de TAC com agendamento prévio, semanalmente com agendamento prévio, consulta de cirurgia e pequenas cirurgias, consulta de urologia, ecografias das vias urinárias e genitárias, consultas de nutrição, tratamento de 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Para mais informações, contactar pelo telefone 242-9090, o telemóvel 592-3826. Continuando, novamente, esposa Maria de Longuinha, filhos Manuel Santos, Rogério Santos, João Santos, Elizabeth Santos, Carla Santos, Ailton Santos, Indira Santos, Janine Santos, netos, bisnetos e demais familiares, vem por este meio agradecer a todos os quantos os ajudaram na dor da perda do saudoso esposo, pai, avó e bisavó José Matias dos Santos, mais conhecido por João Matias, falecido no passado dia 18 de agosto. Mas se avisa que manda rezar uma missa de sétimo dia, próximo dia 25, terça-feira, pelas 18 horas, na Igreja Matriz dos Espargos, sufragando a alma do instinto. A Câmara Municipal do Sal informa que no âmbito da celebração da 34ª edição do Festival de Praia de Santa Maria, estarão abertas até o dia 28 de agosto de 2026 as inscrições para todos os interessados em exercer atividade comercial no recinto do Festival de 2026 nas seguintes modalidades: bar-restaurante, rolotes e venda ambulante. As inscrições devem ser efetuadas no Balcão de Atendimento da Câmara Municipal ou na Delegação de Santa Maria. Requisitos para candidatura: bar, restaurante e rolotes. Formulário de candidatura fornecido pela Câmara Municipal, devidamente preenchida, cópia de documento de identificação, licença ou alvará comercial válido, cópia de cartão de sanidade atualizada de todos os manipuladores de alimentação. Requisitos para candidaturas: vendas ambulantes, preenchimento de formulário fornecido pela Câmara Municipal, cópia de documentos de identificação, cartão de sanidade atualizado e pagamento da taxa. O Plano de Educação da Câmara Municipal de Sal informa que se encontra abertas as inscrições para o futuro novo espaço educativo de Ribeira Funda, localizado ao lado do Campo Cifrão, destinado às valências de creche e jardim de infância. Convidamos a todos os pais encarregados de educação com crianças entre os 3 meses e os 5 anos a efetuar inscrições na Gabinete da Educação da Biblioteca Municipal de Jorge Barbosa, das 8 às 16 horas, munidos da documentação exigida. A Clinitur Cite na cidade de Santa Maria informa os seus utentes que dispõem desse serviço todos os dias, consultas de clínico geral todos os dias, consultas de com dentista, tratamento dentário com compartilhação de NPS com agendamento prévio, tratamento de fisioterapia com compartilhação de NPS com agendamento prévio, exames laboratoriais, exames de radiografia, exames de TAC com agendamento prévio, semanalmente com agendamento prévio, consulta de cirurgia e pequenas cirurgias, consulta de urologia, ecografia das vias urinárias e genitárias, consultas de nutrição, tratamento de acupuntura 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Por esta via, a Escola Secundária Ramiro Alves Figueira informa aos alunos e demais interessados que se encontram abertas as matrículas referentes ao ano letivo 26-27 nos horários normais de expediente. Mais informações, contactar a Secretaria da Escola, cita em Lomba Branca ou pelo telefone 583-4527. A Câmara Municipal do Sal vem por este meio informar a toda a população, em particular os proprietários de oficinas e estabelecimentos similares situados na zona norte da cidade de Santa Maria, que irá dar continuidade à ação de recolha das viaturas avariadas, carcaças e metais abandonados na via pública a partir do dia 20 de agosto do corrente ano. Os materiais recolhidos serão depositados no ferro velho para efeito de reciclagem. Esta iniciativa insere-se no âmbito de luta antivetorial, com vista à eliminação de focos de proliferação de mosquitos, ratos e outros vetores de doenças que se acumulam em viaturas abandonadas e sucatas expostas a intempéries. A Câmara Municipal apela à colaboração de todos os munícipes, em especial aos proprietários de oficinas, sucatas e estabelecimentos de reparação automóvel, no sentido de procederem à remoção voluntária de viaturas avariadas, carcaças, pneus, motores e demais sucatas que se encontram depositados em espaços públicos. A Sárrida Consultório informa aos seus utentes que a partir destas datas terá médicos especialistas tais como no dia 24 de agosto, doutora Carmen Almeida Otorrino, 3 de setembro, doutor José Domingos, dermatologista, 21 e 22 de setembro, doutora Samila Inocêncio, endocrinologista, 29 de setembro, doutor Yasser Garcia, gastroenterologia, as sextas-feiras, doutora Liliane Ribeiro, 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Aureliana da Cruz, fisioterapia. Pois é, caro ouvindo, assim foi mais uma edição da Vigia News, aqui da sintonia de 88.1 FM. Gratos pela atenção dispensada, continuação de um ótimo serão na sintonia da RC. Ai!

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3: Muito boa tarde a todos, muito boa tarde, sejam bem-vindos. Esse é o programa A Hora do Milagre. E hoje é segunda-feira, já 24 de agosto, e nós já estamos a uma semana para terminar o mês 8. E sempre nessas épocas não deixamos de fazer esta pergunta: como é que está indo a sua vida? O tempo está a passar, o tempo avança. E como é que está indo a sua vida, meu amigo e minha amiga? Você que está com a vida parada, vida travada, vida que não anda para frente de jeito nenhum, apesar do esforço que você faz, apesar da sua dedicação, você acaba ficando frustrado, porque tudo o que você luta para alcançar, parece que a tua vida retrocede, parece que a tua vida vai para trás. Daqui a pouco, às 19 horas, estaremos no encontro poderosíssimo da libertação financeira. Você que quer ser liberto dessa situação que não vai para frente, dessa vida que não anda, daqui a pouco, às 19 horas, estaremos reunidos em todas as igrejas Universal do Reino de Deus de Santo Antão a Brava, e você é o nosso convidado a participar, para que você venha se libertar de tudo que não deixa a sua vida andar e você venha alcançar uma vida completamente diferente. Você vai acompanhar relatos de pessoas que têm participado dessa reunião de segunda-feira e aquilo que Deus tem feito em suas vidas.
4: Eduarda, o que foi que aconteceu na reunião de segunda-feira?
5: Pastor, primeiro, tem 3 netos, filhinha e filha. Então, e essas mães da experiência lá na Portugal, fazer janeamento, tudo coisa, pesa bem isso tudo 3. Então, ele é mais pequeno, mais pequenote, que eu consegui bem. Então, minha filha fica triste, e fica um bocadinho desanimada. Eu falei, não, para eu confiar em Deus. Mas a turma tá, mas seja feita a vontade de Deus. Mas Deus que já permite para aquele mais pequenote bem, é para a morte que Deus que cria ainda que é bem. Então, minha filha falou, não, mãe, ele já me ameaçou quase desanimar. Eu falei, não, como desanima, não. Acredita em Deus. Para a mãe de uma... Disse ele, senhora, está tiga. Ainda é Deus que cria que é baba. Então, minha filha vem da experiente, já está tudo pronto. Estava dia 23. Já está tudo direito. Estava 23 ali.
4: Deu tudo certo.
5: Deu tudo certo também. Tenho um trabalho lá na casa que... A minha casa está muito conseguir fazer. A de linha filho falou assim, mãe, fazer orçamento, quando que ele trabalha lá está custa, não está mandando dinheiro, está fazendo essa tudo só na caminho para aí.
4: Graças a Deus. Boa notícia.
6: E minha filha que viaja, que você está conseguindo trabalho, você está passando para o seu problema. Mas depois que fica firme com segunda-feira, acaba para um trabalho... E tá ganhava salário mínimo, mas já a partir de segundo, de terceiro mês que começa que já trabalhava, já fica tá ganhando mais que salário mínimo.
4: Então vale a pena ter pacto com Deus?
6: Vale a pena.
4: Vai quebrar ou vai continuar?
6: Tudo segunda-feira, sali.
4: Firme na fé.
6: Firme na fé.
4: Simão, o que foi que aconteceu na reunião segunda-feira?
7: Pastor, é assim, esse fim de semana estava fovado. Comecei a fazer uma coisa e capo uma mãe que tinha dinheiro, não tinha um dinheiro que é cada meu. Então faz um empréstimo naquele dinheiro que tinha. Logo que faz aquele empréstimo, faz assim: está amarrado. Está escrito na palavra de Senhor desse: manca da pista, mas me pantene para a pista. Hoje, mestre, faz uma coisa, não tem que pista para fazer. Não tenho um dinheiro para receber, que na semana passada um bem para receber, e as flores estão quase. Não determina para segunda-feira, não tá recebe aquele dinheiro ali. Então, a primeira coisa que ainda faz segunda-feira é para receber aquele dinheiro ali. Mas o que um bem

0: Tinha dito está na minha conta.
1: Determinação da senhora.
0: Sim. Então, manche. Trata assunto que entende para trata. Não sei. Então, eu vou tinha assim, antes de chegar para ajudar a tocar, o móvel toca. Um job móvel. Para atender chamada. Mas dia dura tá chamada. Móvel sai dentro do bolso. Então, é passa. Passa aquela chamada, mas aquele número estranho. Número de telefone, não de móvel. Não fala, já enxomado. Enxoma e escatente. Um bai canto que antiga. E pessoa flamba. Vai tomar uma carta lá na recepção. Quando chega na recepção para tomar carta, go, que tem carta. Já te ouviu carta que tem. Já te chamaram lá de riba. Não, mas com essa carta, mas aquele nome que está. Depois eu falei assim, não, a mim recebeu uma chamada no caminho, que provavelmente é de nós. Nunca tenho certeza, mas não está cantando nem até hoje. A mim, bem, lá onde quem foi atendido, um falaram para tomar uma carta ali. Eu falei, onde é o número? Não tem o número. Eu falei, bom, precisamente aquele número ali é de nós. Eu falei, então, nós jovens, que é que nós chamamos. Então, menina jovem, chama lá de riba. Pessoa que está trazendo carta, bem, bem flan. Não, mas ele, aquele nome ali me acaúja. Ele acaúja aquele nome ali. Mas ele que está trazendo me acaúja. Eu falei, bom, aí me falaram para me dar uma carta ali. A minha pessoa que falou para me dar uma carta ali. Nunca falou para receber chamada. Chamada é nós que não falou para receber. Não torna bem menina. Menina de ouvir falou assim, bom, aí me... E de chamada não sabe falar nada. Mas...
1: Resumindo, como que...
0: Me falei, na recepção é só uma caça. Então, eu falei assim, bom, então minha mãe está esperando, está chamada. Me torna a volta para a recepção, me falei, menina, bom. E a senhora falou, bom, bem, está chamada, então, procura saber, então, cozinha que está chamada. O homem bem, para a chamada. Sempre essa tabinha. Ganhou os frangos, para a mãe que está chamada. Então, eles batem a job. Menina que ia bem dava minha satisfação, mas ele, aquele nome é caôdia, e torna o telefone. Eu falei, espera um bocadinho, já não tinha carta minha. Me faz, tá bom.
1: Deu tudo certo.
0: Deu tudo certo.
1: Entrou o dinheiro.
0: Dinheiro, já recebi, tem que já não satisfaz.
2: E nós temos uma linha de ajuda aberta para dar a você assistência espiritual. Você vê que essas pessoas que deram aqui os seus depoimentos são pessoas que constantemente elas têm participado dessas reuniões e graças a Deus têm visto resultados nas suas vidas. Você que quer essa ajuda também pode ligar para nós pelo 850-01. Essa é a nossa linha de ajuda, a nossa linha de ajuda, a central de ajuda espiritual. Você pode falar conosco e nós estamos prontos para te ajudar. Queremos e podemos te ajudar. Você que tem problemas, não só financeiros, problemas de saúde, problemas familiares, problemas espirituais, você que está em dívidas, você que está numa situação apertada, você está cercado de problemas por todos os lados sem saber o que fazer. Daqui a pouco, às 19 horas, você tem a oportunidade de estar conosco em uma igreja universal mais perto de si. Você que está aqui na Ilha do Sal, nós estamos aqui daqui a pouco ali atrás das bombas da Shell, você estará conosco. Temos uma igreja também na Santa Maria, ao lado da Esquadra, e na Palmeira, atrás da padaria. Deus quer mudar a sua vida, Ele quer transformar a sua situação. Nós vamos acompanhar agora relatos de pessoas que estão em preparação para o nosso grande evento dia 1 de novembro ali na Cidade da Praia, no Estádio Nacional Tubarões Azuis. Voltamos já.
3: Meu nome é Dulce.
4: Senhora Dulce, senhora, já costuma ter alguma experiência com o coração do senhor Bispo Macedo?
3: Sim, eu tive tua experiência com a maior vez. Então, sou um pouco triste, assim, embaixo, assim. Hora que ouve essa palavra, então, sinto mais força de enfrentar o problema. Então, sinto o Espírito Santo próprio em mim. Essa palavra está fortalecendo, terá força para a luta. Por isso que está falando, sempre que alguém abre a televisão para ouvir que a palavra que está falando para você, a palavra está dando força. Por isso que dia 1 de novembro, está falando que eu para participar, para morrer. Quem que tem o Espírito Santo, tem o Espírito Santo. Quem que está passando para o problema na vida, através dessas palavras, que está ouvindo para uma série, está sendo fortalecido. A minha está preparada para dia 1 de novembro, para participar.
4: Então, já está tudo preparado, já convido a família. Para estar naquele evento Família ao Pé da Cruz, dia 1 de novembro, no Estádio Nacional Tubarão Jesus.
3: Sim, está preparado, também a família também está preparado para receber, se tiver vontade, para chegar aquele dia que a pessoa vai assistir, para ser maior do Espírito Santo, se uma menina receber.
4: E qual que o convite a senhora te deixa para a pessoa que você assiste a senhora lá na casa? Que convite a senhora te deixa?
3: Está falando, naquela palavra que você está falando. Também para sentir vontade de boi, para sentir força, para morrer, mãe, através de palavras que estou ouvindo, bispo Maceiro, tinha força, coragem, que é para boi, também para receber aquela força que me também recebe.
5: Olá, eu sou o pastor Edizângelo Pinto, estou aqui com a minha esposa,
6: Elizabeth.
5: E nós estamos aqui para fazer um convite para todas as pessoas aqui em Cabo Verde. Nós estamos a fazer a obra de Deus aqui e nós recebemos a notícia que o bispo Edir Macedo virá para Cabo Verde fazer esse então evento que será a Família ao Pé da Cruz. E será uma bênção de Deus para todas as famílias em Cabo Verde, de Santo Antão a Brava, e o senhor, a senhora não pode perder. Nós chegamos na igreja, eu pelo menos cheguei na igreja com vícios, família destruída, não tinha perspectiva de vida, mas através do trabalho da Igreja Universal com os jovens, eu fui transformado, e a minha esposa também, não é?
6: Sim, também cheguei na igreja uma jovem frustrada, cheia de problemas no meu interior, e através de ter chegado na igreja, ter sido bem recebida, ter sido cuidada pelos servos de Deus, hoje eu estou aqui com a minha vida transformada, graças a Deus.
5: E nós, como somos um casal, nós somos uma família. Queremos estender esse convite para todas as pessoas que desejam receber desta bênção de Deus na sua vida também. Dia 1 de novembro, no estádio Tubarão Azul, pelas 15 horas, o evento A Família ao Pé da Cruz, com a presença do senhor Bispo Edir Macedo.
7: Meu nome é Luiz. É bênçãos para quem recebeu minha família, desde que nos ganhei na casa de Deus. É um bênção de minha família que transforma dia após dia. É que minha família, antes era uma família pronto, diferente, que assim é uma família mais igual para Deus. E tenho certeza que nos movimentos que a gente faz a família ao pé da cruz, que minha família também ser abençoada. E que expectativa, como está falando nessa reunião, os encontros no trato em dia 1, é que toda a família está a ser reunida e como também que fé, que está a ser uma bênção para mim e para a minha família. E eu vou fazer apelo para toda a família para este dia 1 presente, neste dia 1 de novembro, para receber esse grande bênção que nós todos precisamos, estar ao pé da cruz e reunido no nome do Senhor Jesus.
8: Meu nome é Elizabeth, estou ali na casa do Senhor todos os dias, ao pé da cruz. Um cara tem a família bem passa ali no ao pé da cruz. E aquele evento que estava a ter na praia de 1 de novembro com o Bispo Macedo, e que ele está a ser uma benção para mim, para a minha família, e que a família que ainda quer bem. Não está bem para passar as palavras, faz bem, porque faz lá para se benção, porque é muito bom, e meteu o de benção na minha família, desde que eu frequento a casa do Senhor, uma é mudança na minha família. Me sabemos ainda tem mais que pedir, mas Deus está trazendo paulatinamente.
4: Qual que é o nome?
9: Nila.
4: Já tive alguma experiência com o coração de Senhor Bispo Macedo?
9: Yeah, por acaso, já tive visão. E foi um dia que eu assisti lá através do telefone. Estava assim, meio para baixo, triste assim. Acaba para observar a palavra que está dando em relação a Deus. Para pôr fé na Deus, para acreditar na Deus, para crer na Deus, principalmente. E mas tudo acaba em caminho, tudo até resolve. Então acaba para ouvir aquela palavra que está dava através da internet, através do móvel. Acaba para ouvir e fica direito com paz assim.
4: Aquela força fica te sentir mais forte, mais ânimo.
9: E aí fica te sentir mais forte, mais ânimo, tá crita em Deus, mais teu. E um hoje assim, tipo, uma hora que assim, está mareado, triste, por baixo, mas ó, que bom, confia em Deus. Mas vou ter que ficar melhor, meu coração deve ficar mais sábio, mais alegre.
4: E qual que é a expectativa para aquele grande evento, a Família ao Pé da Cruz, dia 1 de novembro, no estádio da Nacional de Tubarão Jesus? Qual que é a expectativa para aquele grande dia ali?
9: Minha expectativa é levar tudo as familiares e também amigos mais próximos para bailar, para ouvir o que realmente Deus está fazendo na vida de cada um de nós. Para ouvir a palavra do Senhor Bispo, que você está falando, e para pôr nossa fé mais em prática. Assim.
4: Aquela pessoa que está lá na casa, que convite você está deixando?
9: Deixa para dia 1 de novembro, pois vai lá para olhar este é o resultado. Esta tem uma palavra que está por crer na Deus, mas teu. Este é um resultado nas vidas, sim.
4: Nome de senhora?
10: Maria.
4: Ana Maria, senhora já costuma ter alguma experiência com oração de Bispo Macedo através de programa, de vídeos?
10: Sim, sim, dá hoje sempre. Sempre dá hoje.
4: Palavra que tu fala, te ajuda, né?
10: Sim, te ajuda, dando força. Sempre que fala, te ajuda, te sente mais força que fala, sempre te assiste, sempre te ajuda, para morrer, dando força aqui hoje.
4: E a senhora já está preparada para aquele grande evento, Família ao Pé da Cruz, dia 1 de novembro, lá no Estádio Nacional Tubarão Jesus? O que você está esperando daquele dia lá? Que você está bem fosse?
10: Sim, eu estou esperando, espero só para o dia que ele leva para mim com a minha família, espero a hora que vem, mas minha seja transformado, minha cultura e minha família, muitas vezes abençoado.
4: Então a família já está tudo convidado?
10: Tudo convidado, tudo preparado, só para o dia que ele leva, de ninguém para o dia que ele leva para poder ser bênção do Senhor Bispo Marcelo.
4: E para aquela pessoa que está lá na casa, que convite você está deixando?
10: Está deixando convite, não convidado, mas aquele dia, onde não vemos, para estar conosco lá na Paz Nacional para receber aquela bênção de Bispo e de Marcelo.
2: Nós estamos já prontos e ainda nos preparando para esse grande evento, 1 de novembro, no Estádio Nacional do Barão Azuis, ali na cidade da Praia. Você que mora por lá, você que estará por lá nesses dias e você que mora em outras ilhas também é o nosso convidado, com a presença especial pela primeira vez do Bispo Macedo nesse grande evento da Família ao Pé da Cruz. Você que quer ver grandes mudanças, grandes transformações, tanto na sua vida como na sua casa, na sua família, você que enfrenta divisões familiares, guerras dentro de casa, família dominada por doenças, dominada por vícios e outros tipos de problemas, você que é uma pessoa que, olha, a sua vida não avança de jeito nenhum, é cheio de problemas, causas que aos teus olhos parecem impossíveis. Deus quer tirar você dessa situação. 1 de novembro, às 15 horas ali no Estádio Nacional Tubarão Azuis, você é o nosso convidado a participar. Você vai acompanhar a intervenção do Bispo Ameno através dessa intervenção ali mesmo no estádio. Voltamos já orando em seu favor.
11: Muito bem, que Deus ilumine a todos poderosamente. Nós estamos aqui no Estádio Nacional de Cabo Verde, Tubarões Azul, e estamos aqui com um propósito, porque no dia 1 de novembro, esse lugar será palco de salvação, de milagre, união familiar, transformação. Nós teremos aqui o grande evento, a Família ao Pé da Cruz. E quando se fala de família, se fala de união entre pais e filhos, filhos e pais. Quanto não são as famílias que estão sendo destruídas? Destruída pelo vício, das drogas, da bebida, da traição, da desunião. E tudo que as pessoas mais querem é a união familiar. Pois bem, esse lugar será o lugar exato para que você, católico, evangélico, espírita, com ou sem religião, venha colocar ao pé da cruz os seus problemas, venha colocar ao pé da cruz o nome dos seus familiares que têm a vida completamente mareado. Todas as pessoas que aqui chegarem, elas encontrarão a salvação, até porque o pastor Correia Quando se fala de família, estamos a falar de um problema que aqui em Cabo Verde é gravíssimo. Pais que migram para outros países, deixam os filhos, e os filhos ficam magoados, ficam sem saída diante dos problemas, e ao pé da cruz, esse pai, essa mãe, esse filho, esse senhor terá a oportunidade de colocar os seus problemas.
12: Com certeza, bispo, e ali ao pé da cruz haverá união. No lugar da inimizade, no lugar da desavença, da separação haverá união, porque é como está escrito, o Senhor Jesus, ali na cruz, ele derrubou a parede da separação e fez com que houve a união. Então, essa pessoa que tem visto a sua família desunida, sendo destruída pelo vício, pela depressão, pelas doenças, pelo que seja, ao pé da cruz, nós temos certeza absoluta que ela e a sua família encontrarão a salvação.
11: Foi ao pé da cruz, amigo, amiga, que houve um antes e um depois. Por isso que será num horário especial, porque foi na hora nona de Israel, 3 horas de tarde, que há mais de 2000 anos atrás, o Senhor Jesus na cruz disse, está consumado. E 3 horas de tarde, aqui no estádio do Tubarões Azul, em Cabo Verde, precisamente na praia, teremos aqui uma grande cruz, uma enorme cruz, aonde você vai chegar com seus pedidos e nós vamos fazer o grande clamor da família ao pé da cruz. Esse seu problema familiar, esse seu problema com vício, esse seu problema econômico, o problema que for, e o maior de todos, o problema da alma, ele vai cessar. E na oportunidade, nós teremos a visita especial do Sr. Bispo Macedo, que estará aqui nesse lugar, a determinar um antes e depois na sua vida. Nós temos aqui os pastores regionais, temos aqui os demais pastores, e nós vamos determinar aqui agora, em oração, que esse lugar seja consagrado ao Pai, ao Filho e ao Espírito Santo. Mas você deve de já se preparar. Eu gostava que o câmera fizesse aqui um giro de 360 graus. Vai mostrando, por favor. Você vai acompanhando aí nas imagens a dimensão. Nós temos ali do outro lado as esposas também que estão a acompanhar. Você vai acompanhando aí a dimensão do lugar. Uma dessas cadeiras, poltronas, é sua, para você trazer o seu familiar. Você vai sair de qualquer localidade. Você que me acompanha das outras ilhas, Soltavento, Barlavento, Santo Antão, a Brava, você vai sair daí e você vai estar aqui juntamente conosco nesse lugar. Amigo, amiga, haverá um antes e depois. E o início da transformação começa ao pé da cruz. Um evento completamente gratuito. Ô Bispo Amendo, quanto é que eu terei que pagar para poder entrar no estádio para receber esse grande clamor da família ao pé da cruz? Absolutamente nada. Absolutamente nada. Vai haver uma mobilização, várias caravanas vão estar saindo dos bairros, nós vamos dar mais informações, vamos ter aí os autocarros, IAS que vão sair, as igrejas que vão vir do interior, pastor Mário lá da Somada, ali Palmarejo, temos aqui o pastor Barreto também, pastor Nilton, pastor Hernani, pastor Antônio, pastor Davi, os outros pastores também que virão lá da Pedra Bradejo, ou seja, do interior, ponta a ponta, e os demais das ilhas também estarão aqui. O Monte, o Sal, você que me acompanha de qualquer localidade, você deve se preparar para estar aqui nesse grande evento. Vamos agora consagrar esse lugar. Meu Deus e meu Pai, nós levantamos as mãos para os céus e te pedimos que cada família que entrar pelas portas desse estágio, no dia 1 de novembro, para colocarem a sua família ao pé da cruz, então, meu Pai, que haja salvação, que haja libertação, que haja transformação. Será o maior evento, meu Pai, da história da tua igreja aqui em Cabo Verde. Então, que o Senhor venha trazer essas almas, que quando o aflito, o sofrido aqui chegar, que haja resposta, meu Pai, que o teu poder venha se manifestar, porque foi na cruz do Calvário, lá em Jerusalém, que houve um antes e um depois, houve o fim de toda maldição. ó Espírito Santo, que o teu nome seja glorificado aqui neste lugar, no dia 1 de novembro, pelas 15 horas, meu Pai, haverá a consumação de todos os problemas. Todos os problemas de saúde, econômico, familiar, depressão, maldição, vai cessar. Nós consagramos e determinamos em o nome do Pai, do Filho e do Espírito Santo. E você que crê, diga amém. Olha, amigo, amiga, prepare-se, hein? E vamos comemorar os 33 anos da Igreja do Senhor Jesus aqui em Cabo Verde. 33 anos de luta, 33 anos de muitas dificuldades, mas também 33 anos de bênção aqui para o povo cabo-verdiano. A Igreja Universal do Reino de Deus tem abençoado, transformado milhares e milhares de vidas, e você é o nosso próximo convidado a estar para que a sua alma, a sua família também, ao pé da cruz, seja transformada. Que Deus abençoe a todos, um forte abraço e até no próximo programa.
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Senhor, meu Pai e meu Deus, eu oro por todos os que neste momento sofrem, gemem de uma dor, de uma angústia, de uma tristeza, pessoas que carregam situações difíceis em suas vidas, pessoas que já não sabem mais o que fazer e precisam de uma ajuda urgente. Meu Deus, estenda a tua mão, liberta essa pessoa dessa situação, arranca o sofrimento da vida dele e da vida dela, e que através desse copo com água que essa pessoa tem, meu Deus, essa água seja consagrada para que haja cura, libertação da alma e transformação na vida de todos. Que o fraco receba forças, o caído seja levantado, o desanimado receba ânimo, em nome de Jesus. Amém? E graças a Deus. Beba dessa água consagrada e abençoada, receba forças, receba ânimo, para que a sua vida ela venha mudar. Lembrando a todos que todos os domingos temos um encontro às 9:30 da manhã. Você é o nosso convidado neste domingo, teu domingo do reencontro. Você que é uma pessoa que um dia esteve na fé, você é uma pessoa que um dia esteve na igreja e por alguma razão, qualquer razão que seja, você acabou por se afastar da presença de Deus. É o domingo do reencontro. Você é o nosso convidado a participar. Nós ficamos por aqui por hoje. Que Deus abençoe a sua vida e até a próxima.